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0: Sejam muito bem-vindos a mais uma edição do Vamos ao Fado, o programa que todas as semanas celebra a riqueza da nossa canção nacional. Abrimos a emissão com Amália Rodrigues e o tema Nem às Paredes, Confesso, com letra de Artur Ribeiro e música de Ferrer Trindade e o nosso Maximiano de Souza, mais conhecido por Max, um madeirense que deixou também um legado no fado. Ora, ficaremos também com a nossa já habitual rúbrica dos fadistas esquecidos ou não, esperando que goste e que fique na nossa companhia. Obrigado por estar connosco, obrigado pela preferência, obrigado por estar com o Vamos ao Fado.
1: Olá, Carla. O que estás a fazer?
2: Olha, estou a ouvir fadistas esquecidos ou não.
1: Como assim? O que é isso?
2: É um projeto do Joaquim Silva e do Fernando Batista. E tem uma página no Facebook. Basta pesquisar por este nome, Fadistas Esquecidos ou Não.
1: Muito bem.
2: E nós, todas as semanas, vamos trazer aos nossos ouvintes dois temas aqui para o Vamos ao Fado.
3: Olá, Carlos. Fadistas Esquecidos ou Não. E esta semana as escolhas são, em primeiro lugar, a Mena Sobral, que canta o tema O Fado Anda Sempre Comigo, com letra de Alexandre Fontes e música de Jorge Fontes.

agora o Miguel Passos, que canta o tema Fui Enganado, na melodia do Fado Seixal de José Duarte, aqui com o acompanhamento de Arménio de Melo e Vital da Assunção. Nós voltamos certamente para a semana com mais fadistas esquecidos ou não. Até lá, desejamos a todos muita saúde e bons fados. E o Vamos ao Fado segue, lá está, com Carlos Rocha. Até para a semana, para aqueles que acreditam.

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1: Agora, menor voz do fado. Santiago Pinhal traz-nos o Fado Pequenino, uma interpretação que revela sensibilidade, respeito pela tradição e a promessa de um percurso muito interessante no panorama fadista. Depois, escutaremos Três Atapadas com Momentos de Ternura, um tema cuja letra é da sua própria autoria, demonstrando também o seu talento como autora. Nesta interpretação, Teresa convida-nos a percorrer emoções profundas, onde a ternura e a intensidade caminham lado a lado. Fiquem connosco e desfrutem deste momento musical do Vamos ao Fado. Primeiro Santiago Pinhal com o Fado Pequenino e logo depois a Teresa Tapadas com o tema Momentos de Ternura. Vamos ao Fado.

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2: Continuamos a nossa viagem pelo melhor da canção nacional. De seguida, o Nuno Ferreira, com letra e música própria, traz-nos o Vizela Minha Senhora, uma sentida homenagem à cidade de Vizela. É um tema onde o orgulho pelas raízes, o carinho pela terra e a identidade de um povo se fazem sentir em cada verso e em cada nota. E logo a seguir, chega o destaque da semana. Como já é tradição do Vamos ao Fado, todas as semanas damos lugar, um lugar especial ao artista que, pela sua qualidade e percurso, merece uma atenção especial. Hoje a escolha recai sobre uma grande voz feminina do Fado. Para manter o suspense, não vamos revelar já o seu nome. Fique desse lado. Vamos ouvir primeiro Nuno Ferreira, com Vizela Minha Senhora, e logo de seguida o nosso destaque da semana vai ficar no ar. Vamos ao Fado.

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1: Hoje vamos falar de Sandra Cristina, uma fadista do Porto e uma das vozes mais emblemáticas do Norte, com um estilo inconfundível, marcado pela espontaneidade, energia e pelo ritmo das palavras que só ela sabe imprimir ao fado. Foi no salão paroquial da sua cidade, com 8 anos de idade, que se apresentou pela primeira vez em público a cantar. A Sandra é natural de Lessa da Palmeira e conhece o fado com os seus pais, que apreciavam este estilo e apoiaram o envolvimento da Sandra Cristina nesta arte. A sua estreia no fado deu-se em 1986, quando o fadista conterrâneo Leopoldo Morgado a levou a cantar num espetáculo no Clube Desportivo de Maçarelos. Atuou pela primeira vez numa casa de fado, na Taberna de São Jorge, aos 12 anos de idade, onde era adorada pelo público e pelos colegas. Aos 13 anos, obteve o primeiro lugar na categoria do fado castiço e o segundo grande prémio de fado amador, realizado pelas produções Fernando Gonçalves Rádio Festival. Ainda com 13 anos, grava o seu primeiro trabalho discográfico. Aos 15 anos, venceu o concurso de fado amador, na categoria juvenil, promovido pela Associação de Fadistas do Norte, que teve lugar no Teatro Sá da Bandeira. Dá nas vistas entre os músicos e cantores, que a acarinham e ajudam a evoluir, e entra no circuito profissional do fado com o apoio de empresários como Lopes de Almeida, Cipriano Costa e António Badua. Desde então, tem vindo a atuar nos mais diversos locais, nacionais e internacionais, sendo artista residente do Mal Cozinhado, uma das casas de fado do Porto, e no concerto A Casa do Fado. Vamos agora escutar um tema escrito por um poeta do Porto, Fernando Campos de Castro, Não Quero Que Me Queiras, tema gravado ao vivo no Teatro São da Bandeira, aqui acompanhada a Sandra Cristina, claro, por Miguel do Amaral na guitarra, André Teixeira na viola e Sérgio Marques no contrabaixo.
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1: Ora, depois do destaque da semana, entramos agora em mais um momento do Vamos ao Fado, sempre na companhia das grandes vozes que dão vida à nossa canção nacional. Assim vamos ficar com Diamantino Silva, que interpreta o tema A Fado na Academia, um fado que nos leva ao ambiente académico português, onde a tradição, a amizade e a música caminham lado a lado, lembrando-nos de que o fado também faz parte da história e da cultura das nossas universidades. Logo depois, escutaremos a Ivone Ribeiro com o Quis Deus Que Fosse Fadista, um tema que retrata de forma sentida a ligação entre o destino e o fado, como se o nascimento de um fadista fosse um desígnio maior. Ivone Ribeiro interpreta esta canção com a emoção e a autenticidade que marcaram a sua carreira, conquistando um lugar muito especial junto dos amantes do fado. Convido a permanecer desse lado para escutar estes dois belíssimos momentos de música portuguesa. Primeiro, Diamantino Silva, com A Fado na Academia, e de seguida, Ivone Ribeiro, com Quis Deus Que Fosse Fadista.

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2: Ora, tempo agora para juntarmos, como é habitual, no Vamos ao Fado, a Silmar, ela que nos traz sempre o seu poema, a sua escolha poética, de sua autoria ou não, e também uma escolha musical. Vamos assim dizer olá à Silmar. Olá, Silmar.
3: Olá, Carlos. Hoje trago o poema Viver Não Dói, de Emílio Moura, um poeta brasileiro. Viver não dói. O que dói é a vida que se não vive. Tanto mais bela sonhada, quanto mais triste perdida. Viver não dói. O que dói é o tempo, essa força onírica em que se criam os mitos e o próprio tempo de fora. Viver não dói. O que dói é essa estranha lucidez, misto de fome e de sede, com que tudo devoramos. Viver não dói. O que dói, ferindo fundo, ferindo, é a distância infinita entre a vida que se pensa e o pensamento vivido, que tudo mais é perdido. Ai, se os meus olhos falassem, por Raquel Tavares, é o fato que eu preciso.

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2: Chegamos ao momento de despedida de mais uma edição do Vamos ao Fado. Para encerrar o programa, escolhemos duas interpretações de grande significado, que espelham bem a riqueza e a emoção da nossa canção nacional. Despedimos-nos com Carlos Zell, um dos grandes nomes do fado português, dono de uma voz inconfundível e de uma carreira que deixou uma marca profunda na história do fado. Vamos ouvi-lo interpretar Sinal da Cruz, um tema de grande intensidade, onde a emoção e a expressão fadista se unem de forma exemplar. E, para fechar esta edição, escutaremos a Dana, na interpretação de Fado do Ciúme, um dos grandes clássicos do repertório de fadista, e este tema tem letra de Amadeu Duval e música de Frederico Valério, uma parceria que deu origem a um fado intemporal, imortalizado por Amália Rodrigues, e continua a emocionar gerações de amantes do fado. Chegamos assim ao fim de mais um Vamos ao Fado. Obrigado pela sua companhia e pela sua preferência. Esperamos voltar a estar consigo na próxima edição para continuarmos a celebrar a nossa canção nacional, o património imaterial da humanidade, património maior da alma portuguesa. Ora, sem demoras, ficaremos assim com este Sinal da Cruz. Despeço-me com amizade até ao próximo programa. Até lá, fique bem e nunca deixe de ouvir fado. Para aqueles que acreditam, até para a semana, se Deus quiser.

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1: É uma hora.

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São 6 horas.

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São 9 horas para ouvir.

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É meio-dia. 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

0: 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São 5 horas. 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

0: A emissão do Comércio, abrimos na Praça do Comércio com o cavaquinho de Júlio Pereira, pois classo aqui este magnífico trabalho que se intitula Voa, cavaquinho. E quem vai voar diretamente aos vossos ouvidos são os nossos habituais colaboradores. Boa tarde, Silvina.
1: Olá, olá. Olá, ouvintes da Rádio Portugal Cidade, da Rádio Alto Douro. Olá, António Pedro. E sejam muito bem-vindos a mais um Estradas de Portugal. Hoje vamos continuar a falar da simpática vila de Benamacor. Fiquem connosco.
0: Vão ficar com toda a certeza, te garanto eu. Os nossos ouvintes são fiéis. Boa tarde, Angelina. Pois do lugar às senhoras primeiro, os homens ficam para depois.
2: Está muito bem, muito boa tarde.
0: Numa espécie de carro vassoura.
2: Muito boa tarde, ouvintes da Rádio Portugal Star e da Rádio Alto Douro. Sejam bem-vindos a mais uma viagem por Benamacor.
0: Professores, boa tarde.
3: É verdade, uma boa tarde para colegas de programa. Uma boa tarde para os ouvintes, quer da Rádio Portugal Star, quer da Rádio Alto Douro. E vamos então em frente até Benamacor, que é a terra do nosso atual Presidente da República, se eu não me engano, não é? Benamacor, acho.
0: Exatamente, falámos dele na semana passada.
3: Ah, pronto.
0: Trouxemos aqui um pouco como um pouco da sua história, como um dos notáveis de Benamacor.
2: Mas há mais,
0: é verdade.
2: Há mais. E pessoas também conhecidas, não é?
0: É verdade. Bom, depois deste trabalho Voa Cavaquinho, eu vou trazer-vos a Lenda do Poço do Rei. Conhecem a Lenda do Poço do Rei?
2: Vamos conhecer, claro.
0: Por certo, assim será. A lenda do Poço do Rei. No recinto do castelo de Benamacor existe uma cisterna profunda, conhecida localmente como o Poço do Rei. A lenda que a envolve tem contos de tesouros e fados trágicos. Diz-se que, durante as invasões e cercos que a vila sofreu ao longo dos séculos, os governantes do castelo acumularam uma imensa fortuna em moedas de ouro e joias. Quando perceberam que a queda do castelo era inevitável face ao inimigo, decidiram que o tesouro nunca cairia em mãos erradas. Atiraram todas as riquezas para o fundo do poço. A lenda popular garante que o tesouro ainda lá está, escondido nas profundezas da rocha, mas que está protegido por uma loira encantada ou por uma maldição. Quem tentar descer para o roubar ficará preso no poço para sempre. Ou, professores, portanto, não é aconselhável ir lá ao poço, não é?
3: É verdade. E a gente não vai, pronto, não vamos arriscar as nossas vidas por um tesouro, por muito valioso que ele seja.

0: na Cardoso Garcia da Fonseca do Sabugal Souto, é pai da apresentadora de televisão Catarina Furtado. Vamos todos à descoberta do tesouro com ela. Havia um programa que era a descoberta do tesouro e era muito,
1: era
0: muito bonito.
1: Era, sim.
0: Eu cheguei a ver algumas vezes e gostava. Que era também com Henrique Mendes, não era?
1: Não sei.
2: Que
1: eles iam de helicóptero e faziam mais não sei o quê.
0: Não, ela tinha que ir à procura do tesouro e eles estavam a dar pistas no estúdio. Agora, eu acho
1: Mas eu acho que era com o João. Aquele humorista. João.
3: O Baião, o João Baião.
1: Não. João Rodrigues.
0: Não sei. Não, eu conheci.
1: Também canta.
0: Sim, é o João Pedro Rodrigues.
1: Não sei
0: João Paulo Rodrigues.
1: João Paulo Rodrigues.
0: João Paulo Rodrigues.
1: Acho que é cor.
0: Eu sei que eles fizeram um programa os dois, mas eu estou a falar do anterior, que era A Caça ao Tesouro, acho que se chamava assim. Mas bom,
1: sim, vamos
0: dizer-vos que aos 18 anos iniciou-se no jornalismo, na Rádio Universidade. Uma das criações da mocidade portuguesa foi censurado ao tentar revelar um poema de António José Leal sobre o Natal. Seguiu-se uma passagem curta pelo Rádio Clube Português num programa Tempo Zip, uma extensão radiofónica do Zip Zip, de Raul Solnado, Fialho Gouveia, Carlos Cruz, mas pouco depois foi chamado para a tropa. Ao fim de 3 anos, regressou ao Rádio Clube no dia 25 de abril de 1974, com a ocupação da estação pelos militares do movimento das Forças Armadas. Foi Joaquim Furtado quem leu o primeiro comunicado oficial do movimento. Aqui, posto de comando. Lembram-se desta, deste início, não é?
1: É verdade.
2: E eu passava, já agora, se me permitas, eu passava, quando andava lá a lutar contra o inimigo terrível da humanidade, que é a ignorância, quando andava lá na luta, passava sempre um bocado desse comunicado, numa gravação, à rapaziada, quando chegava ao 25 de Abril, que, por sinal, calhava mais ou menos o programa, estava feito, de maneira que, se não houvesse grandes atrasos, estávamos a falar no 25 de Abril, isto para os alunos de 6º ano, justamente mais coisa, menos coisa naquela semana, podia ser uma semana antes, uma semana depois. E então uma das coisas que eu passava lá, ainda guardo esse comunicado, eu aqui posto comando das Forças Armadas, e a rapaziada ouvia aquilo tudo, ouvia aquela parte com muita atenção, que era aquele som ainda de rádio mesmo de onda média, né? Porque pronto, era o som daquela época, né? E então até se notava que o homem estava um bocadinho nervoso porque se enganou lá a ler uma palavra. Pois eu contava aquela história toda, né, deles chegarem lá, ocuparem a rádio e dizerem ao Joaquim Furtado se ele quisesse tirar uma fotografia com eles a apontar-lhe as armas, para que, se o movimento falhasse, a PIDE não incomodar, para ele ter a prova de que estava a ser obrigado pela força das armas a ler aquilo. E ele corajosamente disse que não era preciso e leu o comunicado sem ser necessário a tal fotografia. E rapaziada, estas coisas eles acham muita piada, ficava tudo calado. Oh, pessoal, mas foi assim. Eu, a professora, até aí, pois eles começam logo a fazer grandes infabulações. A professora, até aí, se aquilo tivesse, se não tivesse resultado e tal, então, olha, se não tivesse resultado, eu, pobre do jornalista, era certamente, no mínimo, despedido. Ah, e tal, mas ele teve que curar. Então, eu era também uma pessoa da oposição, eu não concordava com o regime, mas era sempre umas aulas que corriam bem. Era estas do comunicado. E depois arrumava-lhe com a grândula.
0: Exato.
2: Mas ouviam a grândula. Depois eu perguntava sempre: até agora vamos ouvir aqui isto que o senhor vai cantar. Alguns de vocês, se calhar, alguns até conheciam, claro, os pais ouviam, então. Ou já tinham ouvido. E então eu perguntava-lhes: então vamos lá prestar atenção à letra. E por acaso no manual no manual de história que a gente lá tinha, a letra da Grândola estava lá escrita. Era uma das letras. Tanto estava escrita.

0: escrita naquelas páginas da matéria sobre 25 de abril.
1: Exato.
0: E entra a dizer, estamos lá a ver isto com atenção, vocês podem seguir em livrinho, tem aí na página tal, tem aí a letra e tal, para se não perceberem o que é que está a ser cantado. E depois o desafio era, então, o que é que vocês acham que o regime daqui desta parte, dos versos que aqui estão, qual seria o verso que vocês achariam, achavam, que o regime proibiria? Eles depois ouviam, alguns mais expeditos lá dizer, o povo é quem mais ordena. Outros também diziam, em cada rosto igualdade. Pois qualquer um desses estava correto. Mas era assim. Era assim que as coisas... Isso era uma parte que eles normalmente gostavam.
1: Então, e se nós sublinhássemos, já que interrompemos para falar disto, se nós celebrássemos um momento desta forma?
2: Aqui, posto de comando do movimento das Forças Armadas. As Forças Armadas Portuguesas apelam para todos os habitantes da cidade de Lisboa no sentido de recolherem as suas casas, nas quais se devem conservar com a máxima calma. Esperamos sinceramente que a gravidade da hora que vivemos não seja tristemente assinalada por qualquer acidente pessoal, para o que apelamos para o bom senso dos comandos das forças militarizadas, no sentido de serem evitados quaisquer confrontos com as forças armadas. Tal confronto, além de desnecessário, só poderá conduzir a sérios prejuízos individuais, que lutariam e criariam divisões entre os portugueses, o que há que evitar a todo custo. Não obstante a expressa preocupação de não fazer correr a mínima gota de sangue de qualquer português, apelamos para o espírito cívico e profissional de classe médica, esperando a sua ocorrência aos hospitais, a fim de prestar a sua eventual colaboração que deseja sinceramente desnecessária.
1: Muito bem, e assim sublinhamos este grande momento da nossa história. E notava-se bem que ele estava nervoso.
0: Sim, até porque se vocês repararam, ele diz que seja e enganou-se que se deseja.
1: Exatamente. Muito bem. Vamos então continuar a prosseguir. Vamos prosseguir com a história do Joaquim Furtado. Já tínhamos dito que foi Joaquim Furtado quem leu o primeiro comunicado oficial do movimento, em fevereiro de 1975, obtida a carteira profissional de jornalista, mudou-se para a rádio televisão portuguesa, convidado por Álvaro Guerra. Em finais da década de 1970, juntamente com Joaquim Vieira, foi o autor do programa Os Anos do Século, onde era feita uma retrospectiva analítica do século XXII. Até de junho de 1991, foi agraciado com o grau de Comendador da Ordem do Infante Dom Henrique. Manteve-se sempre na RTP e, em finais de 1995, foi nomeado diretor coordenador da Informação e Programação da RTP. Em 1998, numa altura em que já preparava a sua demissão, seria destituído pela administração da RTP, acusado de ter uma atitude de afastamento em relação à estrutura da empresa. Foi autor da série documental A Guerra, dedicada à Guerra do Ultramar, repartida por 4 temporadas, com o total de 42 episódios, transmitida pela RTP entre 2007 e 2013 e pela qual recebeu o Grande Prémio Gazeta 2007, atribuído pelo Clube dos Jornalistas. Também agora deixamos-vos a filmografia Conversa Acabada, 1981, e falámos-vos de Joaquim Furtado. Não sei se o professor quer aqui acrescentar algo mais que se tenha lembrado.
0: É só me lembrar, por exemplo, de um programa que ele depois de, logo a seguir ao 25 de Abril, nos próximos meses, na Rádio Portuguesa, antes ainda das nacionalizações da rádio, ele depois tinha um programa que era um género de documentário de meia hora, não me lembro se chamava Sinais dos Tempos ou assim uma coisa do género, onde ele contava aquilo que antes de 21 não podia ser contado, que eram histórias de movimentos revolucionários, nomeadamente o que tinha acontecido no Chile em 1973, todo aquele período e a história de Salvador Allende, revoluções que tinham ocorrido no México, os zapatistas e outras revoluções, e era um programa que eu gostava muito de ouvir, era uma meia hora, era das 11 às 11 e meia da noite no Rádio Clube, acho que era semanal, e que era de facto um bom programa, muito bem feito e muito bem lido, e depois bem, um bom programa de rádio que me ficou na memória.
1: Muito bem, vamos à música. E os andarilhos só nos podem trazer-se o quê? Uma chula andarilha. E nós vamos só ouvir, depois a Silvina vai para os museus ser a primeira interventora nesta tarde, sábado, nas estradas de Portugal.

0: momento de música portuguesa, aqui com os andarilhos, pois é, e nós andarilhando, andarilhando, vamos andarilhando até à Torre de Homenagem de Penamacor, não é, Silvina?
1: Exatamente. Esta torre é um resquício do antigo castelo que defendia a vila, integrava o dispositivo defensivo da linha da Raia Ibérica a norte da linha do Tejo. Elevando-se como um barco na paisagem e assente sobre um afloramento granítico, esta corresponde a uma das últimas torres de perfil medieval a serem erguidas em Portugal, já em pleno século XVI, com funções de vigilância e de residência. No seu interior, em sala abobadada, encontra-se exposto parte do espólio arqueológico obtido nas escavações realizadas nas zonas da Alcácepa e do Plurim. O visitante pode igualmente vislumbrar uma maqueta à escala com uma representação aproximada do que seria o antigo burgo com base no registro no livro de fortalezas de Duarte de Armas. Subindo a velha escadaria, o visitante ascende ao topo da serra da Torre de Homenagem, onde poderá ter um vislumbre de 370 graus do território dominado, noutros tempos, pelo castelo de Penamacor, desde as faldas da Serra de Gata, a nascente, a Serra da Gardunha, a poente, e o castelo de Monsanto, a sul. E agora vamos visitar o Museu Doutor Mário Bento.
2: É verdade. Este museu ocupa o antigo lagar da família Cameira. Após adaptação e ampliação do edifício para fins museológicos pela Câmara Municipal, o museu guarda e expõe seletivamente a coleção arqueológica e etnográfica doada pelo seu patrono e exibe o equipamento imobiliário industriais do lugar. Ao acervo nuclear juntam-se outras peças que, entretanto, foram oferecidos por outros dadores. O primeiro piso recebe a portaria do museu, onde se encontra um depósito de materiais arqueológicos e o lagar propriamente dito. Desse complexo industrial conservam-se todos os seus espaços funcionais e respectivos equipamentos mecânicos. O segundo piso é constituído por uma área de trabalho, uma reserva museológica e a zona expositiva ocupada com a coleção de Mário Pires Bento. O espaço encontra-se organizado em três núcleos, dois de cariz etnográfico, dedicados ao pão e ao vinho, e um terceiro assente na arqueologia. Mais concretamente, à presença romana no território da freguesia de Meimoa. O discurso expositivo deste espaço assenta sobretudo naquilo que é a trilogia da base alimentar do período romano, que se perpetuou até ao século XX, com a presença do cultivo da oliveira, do cereal e da videira. E agora vamos até ao núcleo da Bemposta.
0: Exatamente, o núcleo museológico da Bemposta, onde o acervo expositivo integra um conjunto de artefactos, fundamentalmente de aras com inscrições romanas e estelas funerárias, cuja proveniência se desconhece. No entanto, estes materiais revestem-se de relevante importância histórica, constituindo indicadores cronológicos interessantes no que respeita às diferentes fases de ocupação humana que hoje compreende a freguesia da Bemposta, bem como no contexto regional do Conselho de Penamacores e da Beira Interior. A concretização do núcleo expositivo resultou nos esforços da comunidade e de outros intervenientes, nomeadamente da Junta de Freguesia da Bemposta, atualmente União de Freguesias de Pedrógão de São Pedro, da Diocese da Guarda, e da Câmara Municipal de Penamacores, que financiou a obra e forneceu o suporte técnico necessário. Desse modo, se acautelou e valorizou não só aquele património, como se recuperou e se devolveu ao uso público. Um edifício de significativo valor simbólico para a comunidade. O espaço expositivo ocupa a antiga Capela de São Sebastião e nele se podem encontrar várias inscrições do período de ocupação romana, tanto funerárias como votivas, assim como de estelas, discoides, que remontam para o período tardo-romano e medieval, com motivos simbólicos. E assim vos falámos destes museus. E agora vamos falar da aldeia, não é?
1: É.
0: Para depois o professor comentar no final da aldeia.
2: Da aldeia.
0: É no fim da aldeia, então, ele vai comentar.
1: Então vamos falar da aldeia paroquial, do museu paroquial da aldeia de João Pires, localizado na singular aldeia de João Pires. O museu paroquial constitui-se como um símbolo dessa comunidade, situado próximo da igreja matriz e do centro paroquial. O primeiro piso é constituído por uma biblioteca e uma representação de uma sala de aula típica da primeira metade do século XX. Caminhando pelo corredor, o visitante tem acesso a um vislumbre de peças arqueológicas que dizem respeito ao povoamento romano desta localidade. Ascendendo ao segundo piso, poderá encontrar um vasto espólio artístico-etnográfico que conta as tradições da aldeia de João Pires. E sim, assim agora vos falamos dos museus.
0: Gostei dessa tirada bem forte do... Como é que é? Artístico-etnográfico. Foi uma tirada de mestre, professor.
2: É difícil dizer.
3: É verdade, é uma palavra grande.
1: Ah, eu é que me atrapalho toda com este eco aqui, que repete tudo o que eu digo.
2: É para tu saberes que estás a dizer coisas bem ditas.
1: Para me atrapalhar.
2: Então, professor, tem alguma coisa que dizer aqui destes museus que ouviu hoje?
3: Assim, muito, mas pronto, sublinhar que, de facto, esta zona do território de Portugal é muito rica em termos de vestígios romanos, curiosamente, porque, pronto, havia uma cidade romana importante nesta zona, que é onde agora está Idanha Nova, que era Igitânia, era uma das principais cidades romanas construídas na província da Lusitânia. A Lusitânia era uma província romana da Península Ibérica. Os romanos conquistaram a Península Ibérica, chamavam a Península Ibérica Hispânia. Era por daí é que vem o nome Espanha. Toda a Península Ibérica era
0: Espanha.
3: A Península, aqueles, era a Espanha. Mas essa Espanha depois estava dividida em províncias, e uma das principais dessas províncias era a Lusitânia, que curiosamente apanhava grande parte do território, não a totalidade do território que é hoje Portugal, mas apanhava mais ou menos, naquele tempo não havia zonas, as limites assim geograficamente fixos, né? Portanto, mas era mais ou menos desde o Rio Minho, porque depois já havia, a norte do Rio Minho havia a província da Galécia, veio dar a Galiza, e até à zona, portanto, das serranias do Algarve, até ao Guadiana, e passava, inclusive, do Guadiana para dentro um pouco do território espanhol, porque a capital da Lusitânia era Emérita Augusta, e Emérita Augusta é de hoje Mérida, onde existe um dos teatros romanos mais bem conservados e que inclusive ainda nos nossos dias são feitas representações teatrais no Teatro Romano de Mérida. Pronto, e então era só isto mais. O resto não tinha assim grande coisa
0: grande
3: a dizer.
0: Grande acrescento a fazer, é isso? Muito bem. E vou falar-vos de mais um notável. Ruth Friedan chamava-se ela, mas ele chama-se Joaquim Centúrio de Almeida. O Joaquim Centúrio de Almeida nasceu em Penamacor, distrito de Castelo Branco, em 1952, mudando-se posteriormente com a sua família para Rio Maior, demonstrando desde jovem interesse pelo espetáculo, moda, música e pelo universo feminino. Após sofrer vários episódios de preconceito e violência na localidade, foge de casa dos seus pais com apenas 16 anos de idade, fixando-se inicialmente na Nazaré. Mais tarde, em 1973, já a residir em Lisboa e tentando ter uma vida dita tradicional, casa-se com Maria da Conceição na Igreja de Santa Engrácia, no bairro da Graça, com a qual gera o filho Rui Miguel de Almeida. Pouco depois, o casamento termina sendo confrontado com a chamada para o serviço militar em Coimbra e os encargos de pai solteiro após a sua ex-mulher fugir de Lisboa e abandonar o filho. Em 1975, como empregado de bar no Scarlatti, o primeiro clube que introduziu ao público em geral a arte transformista em Portugal, encontra um espaço de expressão e liberdade. Adota inicialmente o nome de Ruth Baton. Contudo, um ano depois, já Ruth é Breeden e não Freedom, como eu tinha dito. Contudo, havia ali um erro de escrita. É Breeden e não Freedom, como eu havia dito. O nome inspirado em atrizes e vedetas internacionais. A convite de Armando Teixeira, passa a atuar no Finalmente Club, espaço que viria a tornar-se um dos mais antigos cabarés de transformismo da Europa e berço de alguma das figuras mais marcantes da arte drag portuguesa, destacando-se pelo profissionalismo da sua caracterização, repertório e performance dramática. Torna-se capa no suplemento jornalístico O Século Ilustrado, como uma das principais artistas residentes no clube. Era reconhecida pelas interpretações de grandes divas da canção francesa e espanhola, bem como pelo glamour das suas produções. Os espetáculos que o fez com Widia Barlov marcaram o período mais alto da sua carreira, chegando também a atuar na televisão, nomeadamente nos programas IT, Entretenimento Total, apresentado por Júlio Isidro, o Big Show Sick, ao lado de Isa Ranieri, Sueli Cadillac, Patrícia Dumont, Kina Carvel e Cindy Scrass. Na sua vida pessoal, a artista viveu grande parte da sua vida como mulher, sendo tratada no género feminino tanto nos palcos como fora deles. Apesar disso, nunca declarou publicamente a sua identidade de género ou se assumiu como mulher trans, preferindo referir-se em entrevistas como assumidamente homossexual, apesar de ter confessado que gostava de ser mulher num tempo e numa sociedade em que os conceitos de transgeneridade e transformismo se confundiam. A sua vida foi marcada por relações amorosas intensas e, segundo amigos próximos, por momentos de solidão e luta interior, tendo ainda enfrentado vários problemas de saúde derivados do uso de silicone industrial, uma prática comum e perigosa entre artistas trans e drag da época, à margem da medicina oficial. Fruto dessas complicações, realizou diversos tratamentos para retirar os implantes, sendo após uma operação surpreendida com o diagnóstico que tinha HIV. Em 1998, realizou o seu último espetáculo, intitulado Finalmente Formidable. Pouco depois, devido a uma pneumonia, foi internada no Hospital Correio Cabral, tornando-se desde então dependente de uma máscara de oxigênio. Durante o seu internamento hospitalar, o socialite e economista Carlos Castro organizou uma cerimónia para homenagear Ruth Bridan na discoteca Tramps, com apresentação de Cristina Carlos Lindas e João Baião. Contudo, a 27 de maio de 1989, Ruth Bridan foi encontrada sem vida em casa, num episódio que abalou profundamente a comunidade LGBT de Lisboa. A causa da morte nunca foi oficialmente divulgada, sendo, no entanto, noticiado que o seu companheiro de longa data, Paulo Oliveira, tinha cometido suicídio na praia da Fonte da Telha 2 dias antes. O casal foi sepultado lado a lado, tendo sido respeitado o desejo de Ruth ser enterrada com roupas de homem. Legado e homenagens, Ruth Bridan é lembrada como uma das grandes pioneiras do transformismo em Portugal. O seu nome continua associado à história do Finalmente Club e ao processo de visibilidade das pessoas. Querer um País foi homenageada postumamente por diversas associações LGBTQI+, e mantém-se uma referência para artistas e performers contemporâneos. O seu legado subsiste não apenas na memória dos palcos que pisou, mas também como símbolo de resistência, coragem e autenticidade num tempo de adversidade. A sua vida e carreira foram inspiração para várias obras literárias e cinematográficas, tais como Ruth Bridan, A Rainha da Noite, 2000, biografia escrita por Carlos Castro, Que Farei Quando Tudo Arde, 2001, romance de António Lobo Antunes, que incorpora elementos da sua vida e da cena Querer Lisboeta dos anos 80 e 90. Morrer Como Homem, 2009, filme de João Pedro Rodrigues, baseado livremente na sua história, através da personagem Tónia, uma veterana do transformismo lisboeta em conflito com o tempo, o corpo e as relações amorosas, interpretada por Fernando Santos, também conhecido pela sua persona drag Débora Cristal. E assim vos falamos desta figura ilustre. Não sei se o professor quer dizer aqui alguma consideração ou se por simplesmente...
3: A gente já se esqueceu do que é que foi a SIDA, porque a SIDA hoje em dia pode ser transformada numa doença crónica, mas foi durante os tempos em que isso, em que os retrovirais não foram inventados, foi uma coisa que meteu medo a muita gente e alguns coitados se embarcaram mesmo por causa dela, não é? Há muitos, muita gente famosa, não é?
2: Eu lembro-me desta Ruth. Eu por acaso lembro-me deste indivíduo, da Ruth. Mas eu estava na ideia que era Ruth Bardot. Pensava que era Ruth Bardot.
3: Eu nunca tinha ouvido falar nesta pessoa.
2: Sim, porque ele apareceu em vários programas na televisão. A cantar, e ele cantava muito bem, cantava, mas de uma forma bastante, ele cantava músicas de várias cantoras, não é?
3: Uhum.
2: E vestia-se como elas e pronto, era. É. Mas ele cantava muito bem e eu lembro-me, por acaso lembro-me bem deste.
0: Ele diz aqui na peça que ele de facto interpretava muita canção francesa e espanhola.
2: Exato, sim. Sim, eu lembro-me de, por acaso lembro-me, porque eu vi muitos aqueles programas do João Isidro. Vi vários, que eram normalmente ao domingo à tarde. E lá em casa só se via ao domingo à tarde o João Isidro. Também não havia a quantidade de canais, pois, que há agora, exato, não é?
3: Nem na internet, nem YouTube, né?
2: E lembro-me bem desta Ruth. Na minha cabeça era Bardot, mas não é Ruth Bardot.
0: Não tem um nome, porque é com Y e como é que escreve-se? Bryden. Portanto, se eu não
2: Bryden,
0: sei se...
2: Bryden. Mas por acaso lembro-me. E lembro-me da Débora Cristal também.
0: Débora Cristal?
2: Sim, lembro-me. Porque houve um programa que foram várias lá. Vários, não é? Porque... E todos cantaram, mas ele foi realmente o pioneiro. É assim a vida.
0: Muito bem, vamos.
3: Numa época em que era preciso ainda ter mais coragem do que agora para assumir essas personalidades complicadas, é preciso a gente perceber que ninguém escolhe ter essa personalidade porque quer, atenção. Hein? As pessoas que têm esse tipo de maneira de viver a sua própria vida, não escolhe. Não vale a pena pensarmos que são coisas naturais, que alguns chamam-lhe desvios, eu prefiro não lhe chamar de desvios, mas são maneiras próprias de viver e, portanto, há que respeitar. Se eles não fizerem mal a ninguém, há que lhes deixar.
0: Há que lhes deixar viver, não é? Que assim como têm que deixar viver pessoas com outro tipo de limitações ou com deficiências. Portanto, acho que
3: claro,
0: isto aqui.
3: Claro.
2: Eu acho que aqui estes casos da homossexualidade, no meu ponto de vista, têm muito a ver conforto psicológico, é como a pessoa psicologicamente se sente perante a sociedade e perante si e perante o seu corpo.
3: Formaram-se assim.
2: Exatamente. E nós só temos que respeitar a partir do momento que eles respeitem também o nosso espaço.
0: Exatamente, era exatamente esse o...
2: Agora, eu às vezes fico um bocadinho perturbada com certas atitudes de alguns homossexuais ou lésbicas, porque muitas vezes provocam as outras pessoas Eu acho que não é o provocar que vai fazer com que as pessoas os aceitem.
0: Claro.
2: Pelo contrário.
3: Claro.
2: Porque quando eles se mentalizarem que se levarem uma vida normal, uma vidinha lá na vidinha deles, e respeitarem os outros, não provocando, se calhar são mais bem aceitos.
0: Isto acontece um pouco como quando apareceu a emancipação da emancipação feminina, a emancipação das mulheres, em que se passou um pouco do 8 ao 80, e acontece o mesmo com a parte na componente sexual, não é? Na parte de passar para a homossexualidade e outros estilos, não é?
2: Se eles se comportarem naturalmente como qualquer casal, por exemplo, eu também não acho piada nenhuma um casal heterossexual estar em praça pública com grandes afazeres,
0: claro.
2: Né? Também não acho graça, também acho mal feito. Não,
0: obviamente, eu acho que isto
2: porque
0: nós vivemos numa sociedade.
2: Lugar.
0: Exato. Nós vivemos numa sociedade em que de facto temos que nos respeitar. E não nos respeitar.
3: Sim, porque há crianças e é complicado, e há espaços para se fazer essas coisas.
2: Exatamente.
3: Mais ou menos em público, não há necessidade nenhuma de ir para o largo de uma vila ou de uma aldeia ou de um bairro de Lisboa fazer esse tipo de comportamentos, porque tipo quando as pessoas têm tendência para ser exibicionistas e gostam de o ser, há espaço onde podem exercitar esses seus comportamentos.
2: Exatamente.
0: Há vulnerabilidades, portanto, há sensibilidades, e eu acho que isso, quanto a esse propósito, há muita falta de respeito. E acho que nós sabemos conviver, o planeta, apesar de estar ficar um pouco sobrelotado, mas acho que todos cabemos cá por enquanto, e se respeitarmos uns aos outros, acho que temos, de facto, aqui. Podemos andar por cá mais uns anos respeitando-nos mutuamente. Bom, estamos próximos do final da primeira hora.
2: Ah, é?
0: É verdade.
2: Jesus.
0: Mas tenho aqui um tema, tenho aqui um tema que vou passar, um tema musical, mas queria iniciar a segunda hora já com o próximo, a visita aos locais, não é?
2: De interesse, sim, mas ainda são 49, não sei se ainda dá tempo para começarmos.
0: Dá aqui tempo para falar, por exemplo, do Ribeiro Sanches, que tal?
2: Ah, ok, pode ser.
0: Se eu vos disser que o Ribeiro Sanches, António Nunes Ribeiro Sanches, nasceu em Penamacor a 7 de março de 1699 e faleceu em Paris a 14 de outubro de 1783, era filho de Simão Nunes Flamengo, de Penamacor, e de sua mulher Ana Nunes Ribeiro, da Idanha Nova, abastados comerciantes cristãos novos da Beira Baixa, e irmão de Diogo, Isabel e Maria. Era descendente de outro famoso médico, Francisco Sanches, 1550 a 1622. Por influência de um tio jurisconsulto, parte ainda jovem para estudar Direito na Faculdade de Leis da Universidade de Coimbra, onde se inscreve em 1716. De débil constituição física, mas com viva inteligência e espírito observador, era um leitor incansável, sendo fortemente influenciado pelos aforismos de Hipócrates. Insatisfeito com os estudos em Coimbra, transfere-se para a Faculdade de Medicina da Universidade de Salamanca, onde viria a receber o título de doutor em Medicina no ano de 1724. Era cristão novo, mas secretamente judeu, e temia a Inquisição. Quando eu nasci, já a fogueira da Inquisição fazia arder corpos e almas no recio de Lisboa e Évora, assim como nos espaços de Coimbra e Goa. Depois de exercer medicina em Benavente, Guarda e Amarante, é denunciado por um primo à Inquisição pela prática do judaísmo. Conseguiu escapar ao cárcere, exilando-se para o resto da vida. Após passagem por Génova, Montpellier, Bordeaux, em Londres, onde exerceu medicina. Fixa-se em Leiden, na Holanda, onde estuda com o célebre médico Armando Erave, 1668-1738, considerado o maior professor de medicina do seu tempo e a quem se dirigiam muitos estudantes e doentes de toda a Europa. Com recomendação de Boerhaave, parte para a Rússia em 1731, onde exerceu funções de médico militar com assinalável êxito, nomeado clínico do Corpo Imperial dos Cadetes de São Petersburgo. A sua fama torna o médico da czarina Ana Ivanovna. Em 1739 foi nomeado membro da Academia de Ciências de São Petersburgo e, no mesmo ano, igual distinção da Academia de Ciências de Paris. Após mais de 15 anos de permanência na Rússia, durante os quais se tornou Conselheiro de Estado em 1747, ele parte para Paris, fugindo às intrigas da corte czarista. É recebido por Frederico Grande da Rússia e recebe uma tensa de Catarina II da Rússia. Termina os seus dias na cidade das Luzes, onde colaborou com os maiores intelectuais da época, exercendo medicina e dedicando-se aos estudos e à escrita. Durante toda a sua longa vida, manteve uma normal relação epistolar com diversas personalidades eminentes da sociedade intelectual europeia, além de promover bons vínculos a instituições importantes da cultura internacional, como seja a de ser correspondente da Academia Internacional de Paris, membro da Sociedade Real de Londres e membro da Academia de São Petersburgo. A Imperatriz Catarina, a Grande, deu-lhe o brasão de armas com o mote acreditava ter nascido para ser útil, não a si próprio, mas ao mundo todo. Principais obras: 1726, um discurso sobre as águas de Penha Garcia. 1751, a dissertation of On the Veneres is This Haze. 1756, Tratado da Conservação da Saúde dos Povos. 1760, Cartas sobre a Educação da Mocidade, uma das suas obras fundamentais. 1763, Método para Aprender e Estudar a Medicina. 1779, Memory sur le vin de vapeur en Russie. E assim vos falamos desta ilustre figura. Não sei se o professor ou alguma de vós quer acrescentar algo. Peço desculpa, sabia, aqui pela minha leitura, às vezes um pouco atrapalhada, mas isto são nomes que, já numa segunda passagem, nos oferecem alguma dificuldade na pronúncia, pelo menos a mim.
3: Pois, não sabia que este Ribeiro Sanches tinha, que era de pena uma cor. Nós, se tivermos que dizer, ou se alguém nos desafiar a dizer nomes de intelectuais portugueses no século XVIII que tenham tido, alcançado algum reconhecimento europeu, os dedos de uma das mãos sobram, não chegam a ser cinco. Temos o Ribeiro Sanches e se calhar o Cavaleiro de Oliveira e não sei se mais algum. E pronto, e mesmo assim tivemos-lo, porque ele foi obrigado a fugir, como pela Casa da Inquisição. Aconteceu isso com milhares e milhares de portugueses, que, enfim, para se conseguirem libertar das acusações, que algumas delas até não eram fundamentadas, outras até o eram, neste caso, pelos vistos, eu era mesmo... Era mesmo, portanto, de confissão hebraica, judaica, que era altamente proibido nessa época, em Portugal e não só, na Ibérica e em outros sítios. E, portanto, enfim, fica aqui esta evocação de uma pessoa que, apesar de todas as contrariedades da vida, teve que vir de Portugal e alcançou no estrangeiro um reconhecimento que
0: em Portugal contrariava. Não é? E que em Portugal não conseguiu.
3: Que aqui em Portugal não conseguiu, com certeza.
0: Muito bem, estamos praticamente a concluir esta primeira hora de hoje das Estradas de Portugal. Já voltamos daqui a pouco para a segunda hora. No entanto, trago-vos ainda a canção do Tamborileiro da Brigada de Vitor Jara para estes últimos minutos.

0: 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São 6 horas. 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
3: Bem-vindos à segunda hora das Estradas de Portugal. Vamos à senhora do Almortão.

0: E foi com este estilo bossa nova que vos deixámos então a senhora do Almortal. Sejam bem-vindos à segunda hora de hoje das Estradas de Portugal. Vamos partir para os pontos de interesse, para os locais a visitar. E há locais muito bonitos, como, por exemplo, a Reserva Natural da Serra da Malcata, não é, Angelina?
1: É verdade. Vamos então visitar esta Serra da Malcata, do património faunístico, agora privado do lince ibérico. Espera-se que, temporariamente, fazem parte o gato.

0: esta branca, é preciso que se note. Mais ou menos comuns, mais ou menos avistáveis, registam-se as presenças de águias, corvos, mochos, corujas, coelhos bravos, lebres, pernices, popas, melga. Ah, disseste o quê, Bim?
1: Disse perdizes.
0: Perdizes.
1: Tu misturaste as perdizes com as codornizes.
0: Opa, já estou pior que a Silvina, pá. Eu não tenho eco, mas a coisa dá-se.
1: Deu-se um eco agora.
0: Perdizes, popas, melros, cegonhas, pintacilgos, gaios, gulosa, não, fulosas, não conheço este pássaro, papa-figos, tentilhões, codornizes, e veias codornizes, cotovias, entre outras. A natureza do clima, aliada ao tipo de vegetação, garantem a presença de um elevado número de espécies de répteis, como a cobra de escada ou a cobra rateira. Nas linhas de água são relativamente frequentes o lagarto de água e o cágato.
1: Mas com acento.
0: É, cágato com acento. Sim. Nos cursos de água ocorrem cerca de uma dezena de espécies de peixes, a maior parte das quais pertencem à fauna nativa de Portugal continental. Nas ribeiras da Basagda e Meimoa são comuns o escalo do norte endemismo ibérico e a carpa. Mais rara, a truta de rio. Relativamente comuns são ainda a boga, o bordalo, a perca, o barbo e o axiga. E agora o Abílio vai-nos falar da flora.
1: Nos campos do sul do concelho predomina o montado de sobreiro e azinheira. Esta surge ainda na parte meridional da Serra da Malcata, isoladamente ou em pequenos grupos dispersos pelos matos, bem como em pequenos bosquetes localizados ao longo do rio Basagda e seus afluentes, em locais de difícil acesso. A norte, onde outrora abundou o carvalho negral ou o carvalho pardo das beiras, predomina hoje o pinheiro bravo e o eucalipto, espécies exógenas que cobrem boa parte das encostas das serras. A mata da zona central da Reserva da Malcata, de influência mediterrânica, é aquela que apresenta o elenco florístico mais rico e variado, estando presentes no seu subcoberto espécies como a madre silva das boticas, a rosa albardeira, a rosa do monte ou rosa de Alexandria, endemismo ibérico, o estevão, diversas urzes, o trovisco fêmea e o letisco bastardo. Medrinhais densos e fechados encontram-se a ladear as inúmeras barrocas da área centro-sul da Malcata, bem assim como em algumas zonas da Serra do Salvador. Os matos são o elemento predominante do coberto vegetal na Reserva Natural da Serra da Malcata, apresentando aspectos distintos conforme aparecem em exposição setentrional ou meridional, a maior ou menor altitude, o consoante a composição florística das formações arbóreas que os originaram. A sul predominam matos de esteva, que acompanham a área de distribuição do azinhal, e matos de urze vermelha.

0: Queiró e Carqueja, na restante área de maior altitude. Espécies como a giesta das serras, a giesteira branca, o rosmaninho e o tojo gadanho, este mais raro, encontram-se um pouco por todo o concelho, associadas ao declínio dos bosques de carvalhos e castanheiros, hoje quase residuais, dos montados de sobro e azinho, das áreas cultivadas e também em relação com as devastações provocadas pelos incêndios. Ao longo das principais linhas de água encontram-se bosques repícolas e de apreciável dimensão, constituídos por amieiros e freixos, pontualmente salpicados por salgueiros brancos e pretos. No seu subcoberto refugiam-se espécies arbustivas e herbáceas, como urze branca, o mentrasto e as violetas bravas. E agora vamos ao Parque do Campismo do Freixial.
1: A 5 km da aldeia de Aranhas, a 11 km de Vila de Penamarcor e a 6 km de Espanha, o Parque de Campismo do Freixial insere-se numa vasta área livre de aglomerados urbanos, colocada por apreciáveis vales e ribeiras, nas proximidades da Reserva Natural da Serra da Malgata. O clima, tipicamente mediterrâneo, demarca de modo incisivo as quatro estações. A primavera deslumbra pela intensa paleta de cores de que se revestem os campos. O roxo do rosmaninho e da urze, os amarelos da giesta e da carqueja, o branco das estevas floridas e pelos aromas que inundam o aroma de que o ar que inundam o ar que se respira. O verão é quente e o sol, por vezes abrasante, convida às sombras fresgas dos freixos, dos amieiros e salgueiros que abundam no parque e ao longo das linhas de água. Nada, porém, que um banho refrescante na piscina ou num qualquer remanso da ribeira não compensa. O silêncio aqui não é de ouro. É simples e naturalmente musical. O tempo é de encontro ou reencontro com o universo. E agora vamos para a zona balnear de Meimão.
2: É verdade. Vamos para Meimão, situada num contexto privilegiado, com larga margem de progressão em múltiplas vertentes, a zona balnear é uma aposta séria no âmbito do incremento turístico do concelho. É que justifica o investimento municipal naquela área de lazer. Além da valência balnear, com piscina flutuante no espelho d'água, dispõe de bar e bangalôs para estadia. Isso é que eu gosto. Agora vamos à zona de lazer de Bem-Querença.
0: Trata-se de uma extensa área natural, marcada pelo açude de um velho moinho. Aqui se pode repousar, nadar e merendar. Possui estacionamento, uma área de serviço para autocaravanas, churrasqueira e bar de apoio. E agora vamos à zona de lazer, mas da Meimoa.
1: Exatamente. Situada nas margens da ribeira do mesmo nome, junto à ponte dita romano-filipina, a zona de lazer de Meimão tem bar de apoio com esplanada, piscina fluvial, campo de futsal, de futebol de praia e áreas de relva e sombras. E agora vamos até à praia da Ribeira da Meimoa.
2: É verdade, passamos de Meimão para Meimoa, de Meimoa para Meimão, isto é uma grande confusão.
0: Troca de olhares, pá. Entre meio mãos e moas.
2: É verdade.
0: E melões e meloas.
2: É mesmo. Estamos na época. Estamos localizada a cerca de 11 quilómetros de Penamacor, com uma ampla zona relevada, com muita sombra, onde se destaca a Ponte Romana. Dispõe de um campo desportivo, um campo de futebol de praia e um simpático bar onde pode alugar canoas e gaivotas. Agora vamos até a outra praia, a Praia do Moinho.
0: É verdade, a Praia do Moinho, do velho moinho. Penamacor é praia fluvial localizada na Ribeira da Mãe Boa, cujo nome advém do moinho localizado nas proximidades. Dispõe de um amplo açude e um bar e um agradável espaço relevado onde é permitido acampar gratuitamente. E agora vamos até ao Jardim da República.
1: É um jardim apreciável, com canteiros floridos e arborizados, a oferecer uma bela vista panorâmica. No seu interior, destaca-se uma esplanada e um parque infantil. E agora vamos até ao Parque de Merendas da Serra da Quebrada, em Penamacor.
0: Não é Serra,
2: Serra
0: mas
2: é Senhora.
1: Ah, é Senhora. Oh.
2: É Senhora, não é? É Senhora da Quebrada. Espaço amplo, com mesas e bancos em pedra e assadores para piqueniques. Xarambá.
0: Está tudo quebrado.
2: Oh, não sei se o professor quer fazer aqui algo.
0: Quebrar aqui o ritmo com algum dos seus comentários, ou porventura falámos de muita coisa, da vegetação, das zonas de balneares, de lazer e tudo mais. Não sei o que é que se lhe oferece dizer. Há aqui umas coisas engraçadas, uns peixes, umas árvores, uns matagais, umas plantas, tudo muito, muito interessante.
3: Como estamos perto da Serra da Malcata, que é reserva natural, né? Estes bichos que vocês aqui mencionaram, pelos vistos, ainda por lá vão aparecendo, né?
0: Com exceção
3: o lobo já não aparece.
0: Com exceção do lince.
2: E o lobo.
3: Exato, o lince, o lobo também uma serra, grande...
0: Naquela zona não é muito comum haver os lobos.
2: Não, mas o que vem na peça diz que outrora eram abundantes e agora não se tem visto.
3: Sim. Pronto. Se eu vos disser uma coisa, vocês ficam admirados. No século XVIII, portanto nos anos 1700 e tal, ainda havia lobos na Serra de Sintra.
0: Essa
3: a 30 quilómetros de Lisboa.
0: Aliás, Sintra, mas Sintra é um ex-libris em coisas estranhas.
3: Não é? Ainda lá havia lobos na Serra de Sintra, nos anos 1700 e tal.
0: Por isso é que se fala nos mistérios da Serra de Sintra. A Serra de Sintra é extraordinariamente misteriosa, não é? Muito bem, e agora vamos aos geossítios.
2: Sim, vais falar
0: das
2: minas
0: do balão.
2: Estas
0: minas são um verdadeiro testemunho da atividade mineira associada à exploração do chumbo em meados do século XX, com o registro de descoberta no ano de 1942. Na área da antiga exploração mineira, que não está em laboração, é possível ver uma corta mineira mina a céu aberto e uma entrada para uma galeria. Ainda é possível visitar os antigos edifícios nas imediações das frentes de exploração, casas, lavarias, escritórios, etc. E vamos agora até às minas da Mata da Rainha, para a Silvina.
1: Exatamente. Consequência da intensificação da procura do wolframio do início do século XX, na área mineira da Mata da Rainha, foi identificada uma importante reserva de estanho e wolframio com a exploração dominante de cassitrite. O auge de produção destas antigas explorações mineiras foi durante o período da febre do wolframio, 1936-44, relacionado com o contexto da Segunda Guerra Mundial, cuja história é contada na célebre obra de Fernando Namora, Minas de São Francisco, localizadas junto da ribeira do Taveiró, onde ainda é possível identificar galerias, escombreiras, antigos edifícios e vagonetas. E agora vamos até à Serra de Dopa.
2: É verdade, vamos à Dopa. A serra constitui uma elevação relativamente individualizada na paisagem envolvente, que se assemelha na forma à opa utilizada em sessões solenes. A influência da rede de fraturação na evolução e delimitação deste relevo é evidenciada pelas vertentes claramente definidas, como também pela ocorrência simultânea de rochas graníticas e xistentas. Praticamente à mesma cota, o miradouro assente num local onde predominam as rochas graníticas, que apresentam diferentes conjuntos de geoformas, permite também uma leitura sobre o desenvolvimento da meseta ibérica a norte da Serra da Malcata. E agora vamos terminar com as termas da Fonte Santa.
0: É verdade, essas são as mais antigas e importantes nascentes mero-medicinais frias do concelho de Penacores e certamente estão relacionadas com a origem do topónimo da freguesia onde se localizam. Águas, a circulação de águas subterrâneas nas formações graníticas em associação com falhas profundas permite a ocorrência de uma água mineral sulfúria com reconhecidas indicações terapêuticas para doenças reumáticas, musculoesqueléticas e doenças do aparelho respiratório. E assim vos falamos destes locais a visitar, com uma visita particular nos comentários do professor.
3: Teremos que falar aqui um bocadinho do wolframio, pronto, porque marcou uma, enfim, uma época importante na história de Portugal, porque é conhecido no jogo que o Salazar fez durante a Segunda Guerra Mundial e que há que reconhecê-lo de forma muito inteligente, nos manter fora do conflito, embora, pronto, há aqui de facto alguma inteligência diplomática, e sem dúvida, mas também ajudou a situação periférica que Portugal tinha, também ajudou a que se tornasse mais fácil ao Salazar garantir uma posição de neutralidade. Tínhamos também a Espanha ao lado, que também não embarcou na guerra, e portanto estávamos mais protegidos do ponto de vista estratégico devido à nossa situação geográfica. De qualquer forma, ele, Salazar, foi muito inteligente porque, embora se mantendo neutro e com uma propensão para fazer a vontade aos ingleses caso a Portugal tivesse que entrar na guerra, a garantia era que se tivéssemos que abandonar a nossa neutralidade, iríamos sempre estar do lado da Inglaterra. Apesar disto, o Salazar ia vendendo um frango e aos alemães, subrepticiamente, e isso, enfim, foi um contributo importante para o exército alemão, porque o wolframio era um material muito importante para o fabrico da artilharia e das balas naquela época. Hoje em dia, os mecanismos militares já utilizam outro tipo de metais, é mais o urânio e tal, mas naquela época o wolframio era de facto uma matéria-prima muito importante para o fabrico de material militar, nomeadamente da artilharia, lá na área da artilharia, e portanto o exército alemão abasteceu-se aqui do wolframio nestas minas que vocês acabaram de mencionar. E pronto, e o Salazar conseguiu fazer isso.
0: Era uma espécie de galinha de ovos de ouro, não é, para os alemães?
3: Sim, certo. Muito, mesmo muito isso, uma galinha de ovos de ouro. E que depois, pronto, com o fim da guerra, esta riqueza deixou de ter o significado que tinha.
0: Muito bem. Agora vou trazer-vos o mais notável pneumacurense, chama-se Walter Lemos. Walter Victor e Lemos nasceu em Penamacor a 8 de agosto de 1956. Frequentou a escola secundária Nuno Álvares, em Castelo Branco. Completa a sua licenciatura em Biologia em 1979 na Universidade de Lisboa, Faculdade de Ciências. Em 1985 obteve o grau de mestre e o mestrado em Educação na Boston University. Em 2014 obtém o grau de doutor PhD no Instituto Universitário de Lisboa, Portugal. É professor coordenador desde 1990 da Escola Superior de Educação do Instituto Politécnico de Castelo Branco e professor adjunto desde 1985 na mesma escola e instituição. É atualmente o presidente da Assembleia Municipal de Castelo Branco no seu quinto mandato desde 2025. Desempenhou a mesma função durante 16 anos, de 2001 a 2018, em 4 mandatos seguidos. Em 2003 é eleito presidente da Assembleia Intermunicipal da Beira Baixa e desempenha funções como atual presidente da Assembleia da Santa Casa da Misericórdia de Penamacor e foi provedor da mesma entre 1992 e 2002. Publicou o livro A Influência da OCDE nas Políticas Públicas de Educação em Portugal, em 2014. Ainda colaborador e cronista recorrente no jornal Gazeta do Interior e no jornal Reconquista. A 20 de março de 2025 recebeu a medalha de ouro da cidade de Castelo Branco, destacado pelo seu trabalho em prol da comunidade. Foi docente e professor no Instituto António Aurélio da Costa Ferreira, de 1977 a 1985. Em 1981, foi consultor para a Organização e Recursos Humanos da Direção-Geral dos Desportos. Viveu em Macau, de 1982 a 1983, onde desempenhou funções de assessor para a Educação do Governo de Macau, Educação Especial, Nova Legislação em 2008, focada na escola inclusiva, visando a integração de alunos com necessidades educativas especiais no ensino regular, revisão do ensino secundário, aplicação da reforma do ensino secundário, focada na diversificação de ofertas e no ensino profissional, alterações na gestão escolar, reorganização dos órgãos de governo das escolas, procurando maior centralização política das decisões e autonomia de gestão, reforma e modernização do ensino superior e iniciativas focadas na garantia de qualidade, financiamento e internalização do ensino superior. Em 2009, desempenhou funções no Ministério do Trabalho e Solidariedade Social e terminou as suas funções como Secretário de Estado em 23 de março de 2011, quando o Governo apresentou a sua demissão devido à rejeição do novo Programa de Estabilidade e Crescimento, PEC 2011-2014. E assim vos falámos desta figura ilustre. Professor, derivado ao tempo, talvez uma curta pincelada aqui sobre esta figura ilustre também daquela localidade.
3: Este Walter Lemos foi famoso no tempo da administração da Maria de Lourdes Rodrigues, famosa na área da educação, em que implementou uma série de transformações bastante polémicas na altura. Isto era no tempo do governo de Sócrates. Transformaram a profissão de professor, deram-lhe uma grande volta. Não vamos agora aqui discutir se foi para melhor, se foi para pior, porque isso é muito complicado. Mas pronto, lembro-me desse Walter Lemos, que era secretário de Estado de Braços Direitos, dessa famosa Maria Lourdes Rodrigues.
0: Muito bem. E agora vamos falar aqui do artesanato, Silvina.
1: Exatamente. Então, temos as mantas de trapos tecidas em teares tradicionais, temos as colchas, rendas e bordados em linho, além dos artigos decorativos modernos, em tecido e cortiça.
0: E é só?
1: É.
0: Pronto, Angelina, vamos às festas?
2: Vamos, e temos aqui bastantes. Festa de Nossa Senhora do Incenso, na segunda-feira de Páscoa. Festa da Senhora do Bom Sucesso, no segundo domingo depois da Páscoa. Festa de Nossa Senhora da Quebrada, no sexto domingo depois da Páscoa. Em Bem-Querença temos a Festa de Nossa Senhora da Póvoa, na segunda-feira do Espírito Santo, 50 dias após a Páscoa, na Serra d'Opa, que fica cerca de 1,5 km da aldeia do Val da Senhora da Póvoa. Em Águas temos a Festa de São Marcos, a 25 de Abril. Na aldeia de João Pires temos a Festa da Senhora da Graça, a 8 de Setembro, e a Festa de São Miguel, a 29 de Setembro. Na aldeia do Bispo temos a Festa de São Bartolomeu, a 24 de Agosto. Em Aranhas temos a Festa de Nossa Senhora do Bom Sucesso, no terceiro domingo de Agosto. E na Bem Posta, a Festa de Nossa Senhora da Silva, a 15 de Agosto. Em Bem-Querença também temos a Festa de Nossa Senhora das Neves, a 5 de Agosto. E em Meimão temos a Festa de Santo António, no segundo domingo de Agosto. Na Meimoa temos a Festa de São Domingos, segundo domingo de Agosto. Em Penamacor temos a Festa de Santo António a 13 de Junho, a Festa de São João a 24 de Junho e a Festa de São Pedro a 28 de Junho. Ou seja, festejam os santos todos.
0: Não é nada.
2: Não dão valor a mais um que a outro. Em Salvador temos a Festa de Santa Sofia, no primeiro domingo de Setembro. Em Val da Senhora da Póvoa temos a Festa de São Tiago, no segundo domingo de Agosto. Depois temos feiras anuais. Temos a Feira de 20 de Maio e a Feira de 28 de Agosto. Temos também a Feira Terras do Lince, geralmente no final de julho ou início de agosto. são produtos regionais, artesanato e gastronomia. Isto tudo com animação de rua e concertos com vários artistas a nível nacional. Depois temos a festa do Foral da Vila da Bem Posta. É uma festa temática e de recriação histórica. Depois também vamos ter aqui o Mercado Eco de Penamacor, que se realiza sempre na primeira e na terceira quarta-feira de cada mês, que expõe produtos da região, produtos hortícolas e não só, e artesanato também. E terminamos aqui as festas de Penamacor, que são bastantes.
0: São, sim, senhor. E terminamos em beleza e vamos terminar, porque nada se faz sem música. Vamos às armas do meu adufe, aqui dos Almanac.
2: Que é para depois irmos à paparota.
0: Exatamente, da extração do álbum Descantos e Cantarelos.

0: trouxemos aqui as armas do meu Adolfo e vamos trazer sobretudo o quê, Silvina?
1: Ora, temos cozido à portuguesa, caldo verde, cabrito assado, chanfana, borrego à camponesa, perdizes assadas, cabrito à beirã, leva à beiroa e feijão seco no forno. Nos doces temos formigos, pão de ló, bolos dos santos, sopas doces, farófias, broas de leite, bolo da Páscoa, broas de mel, borrachões e esquecidos.
0: Sabe o que lhe digo, professor? Para mim, desta gastronomia marchava tudo.
2: Não está aí peixinho, não é?
0: Não. Mas falámos aí, eu ainda pensei como tinham aí nas bogas e os achegãs e essas coisas todas. Ainda pensei que fizessem um bocadinho dessas coisas, mas não. É só xixinha boa. É verdade.
2: É, manjava tudo, não é?
0: E os doces também, não é, Silvina?
1: Ah, os doces, sim.
0: Os doces, pois, são aí, há aí docinhos muito bons.
2: Os esquecidos eu gosto, por acaso. Por acaso gosto dos esquecidos.
0: Não se esquecem deles. Pois, exatamente.
2: Ou seja, a Silvina fazia um pijaminho de doce e tu fazias um pijaminho de carne.
1: Foi.
2: Ou fazia um pijaminho. Mas para ele não podia ser um prato, tinha que ser mesmo um prato daqueles de levar os bolos grandões, que era para ele conseguir pôr lá tudo.
1: Uma travessa, exatamente.
0: E até podia ser aquela. Não, podia ser aquelas coisas que trazem os bolos de noiva, que são dois andares.
2: Exato, cheio de carne.
0: Por cima vinha a carne, por baixo as sobremesas. Isso é que eu me banqueteava. Era um fim de semana inteiro, à grande. E à portuguesa.
2: E à penamacor.
0: E à penamacorense.
2: Ou seja, a penha de má cor não tinha grande má cor para ti.
0: Não era mesmo má cor. Podia ser má cor, mas era um bom sabor. Muito bem.
2: Mas eu por acaso, desculpa de estar a interromper, eu por acaso achava que aqui... que tinham outro tipo de pratos, como em outras localidades nós aparecemos pratos diferentes que nós nunca ouvimos falar. Aqui no fundo não tem muito diferente do que nós estamos habituados aqui pelo distrito de Castelo Branco.
0: Não é
2: o borrego, o cabrito.
0: Sim.
2: E não é, não foge muito disso.
1: Temos o
3: coelho
1: à beirã e a lebre à beiroa.
2: Exato. Mas e depois tens as perdizes, que eu juntei perdizes com codornizes e ficou pedernizes. Nunca se sabe se algum dia ainda vamos ter aí um animal.
0: É capaz de haver aí alguma conjugação.
2: Mas pedernizes.
0: As pedernizes.
2: Que é, então, se ele é tudo pássaro, nunca se sabe se uma pederniz
0: pode
2: não se junta
0: um
2: com uma pederniz.
0: É, exato.
2: E dá uma pederniz. Mas realmente é difícil dizer perdizes, pedernizes, ainda mais. Mas nós foge-nos sempre a boca para a coisa mais difícil. Mas eu também, por acaso, gosto de perdizes.
0: Muito bem. E como é que é a próxima...
2: E lebre. Ah, lebre é tão bom.
0: E a próxima semana?
2: Então, a próxima semana, o professor já falou dela. Vamos para a Egitana. É Egitana, não é?
3: Egitânia.
1: Ou Idanha Nova.
2: Idanha Nova, exatamente.
0: Muito bem.
2: É para onde vamos, para a Egitânia. Uhum.
0: Subam lá acima a Idanha, que até as silvas dão rosas.
3: Exatamente.
0: Vamos ouvir-se. E alguém ia acrescentar algo mais?
2: Não. Eu disse, vamos então. Ia dizer eu, e tu disseste, vamos ouvir.
0: Vamos celebrar este momento antes da despedida com a orquestra típica albicastrense e este magnífico trabalho. Já que falámos em comidinhas, vamos à moda da vindima.

0: Assim terminamos este espaço musical com um tema das Vindimas de Castelo Branco. Bom, e agora vamos às despedidas, não é?
1: Deixa-me dizer-te que o nosso ouvinte, o Lino, diz que por aqui, pelo pé na Macor, tem coisas muito boas para comer. Diz que é tudo muito bom. Portanto, ele também concorda aqui com o Sr. Abílio.
0: Exatamente. Comia não tudo. Perdia nada, era sempre a aviar.
1: É assim, olha, e já que estou, não com a mão na massa, mas com a palavra, vou despedir. Um grande abraço para todos os ouvintes. Espero contar convosco amanhã, a partir das 10, em Jardim de Segredos. E uma boa semana para todos, um bom fim de semana. E passo a palavra à Silvina, que eu sei que ela quer se despedir.
2: Pois quero. Eu quero agradecer a todos os ouvintes que nos escutaram. Eu peço desculpa pelas tropeções nas palavras, mas é muito confuso para mim estar a ler uma frase e ouvir a anterior que li. É muito complicado. Pronto, eu peço desculpa. E contamos com a vossa companhia amanhã no incrível Jardim de Segredos, onde há sempre muito boa música e muito boa poesia, onde todas as emoções vêm de cima e há muito boas conversas, muitos bons comentários aqui pelo professor Lagartixa. Portanto, convido-vos a assistir.
0: Muito bem.
2: E uma boa semana.
0: Uma boa semana também para vocês as duas. E agora, professor, vamos a contas. Eu vou-lhe dizer que logo estou por cá, no Jardim de Secretos, só amanhã. Mas no imaginário, mais logo, depois das 22. E vou-vos trazer lendas. Quem gostar de lendas é o programa ideal para vós.
2: Olha, eu gosto.
0: E volto a marcar então encontro convosco amanhã. Espero que tenham um bom fim de semana. E o controle da emissão, quanto ao resto do controle da emissão, segue com o professor a partir de Évora para todo o mundo.
3: A partir dos arrabaldes da cidade de Évora, Canaviais City. Pronto, então concluímos mais um programa de Estradas de Portugal, percorremos as terras de Penamacor, concelho muito interessante, de um Portugal muito longínquo, ao mesmo tempo tão perto, muito longínquo dos grandes centros, das grandes preocupações, onde ainda se pode encontrar traços da vida como ela era em todo o mundo há 80, 90, 100 anos quase, não é? Foi um prazer estar aqui convosco, espero que tenhamos conseguido diverti-los e informá-los, pelo menos tentámos, e da minha parte um abraço para todos, conto estar amanhã convosco no Jardim de Segredos e até lá, fiquem bem, aproveitem bem esta noite de sábado, por aqui na minha região está fresquito, não está muito calor, está uma temperatura bastante agradável, até amanhã.

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São 7 horas. 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

0: 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São 7 horas. 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

0: 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São 9 horas. 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

Estamos a abrir mais 60 minutos de música com curiosidades na tua rádio. Eu sou o Gabriel Antunes e ao longo da próxima hora trago-te 60 minutos. Pois é, caso não saibas, é a duração de uma hora. Podias ter esquecido, digo eu, não é? 60 minutos de música em boa onda, pelo menos tudo faço para que isso seja uma realidade, com algumas curiosidades pelo meio. Caso pretendas me contactar, estou à espera dos teus mails, por exemplo, mails para ondedogabriel@gmail.com, ondedogabriel@gmail, também tenho um, peraí, falta o resto, ondedogabriel@gmail.com, exatamente. Tenho um número de telefone também para poderes mandar mensagens, já te vou dizer mais daqui a pouco qual é. Pronto, está dito? Vamos à música!

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1: São 60 minutos de música com curiosidades na tua rádio, curiosidades daquelas que não contribuem propriamente para fazer avançar o teu mundo, mas lá que é bom saber é, e é por isso que estamos aqui. Sabias que o famoso termo, por exemplo, aquele termo onde guardas a comida quentinha, onde guardas o café quentinho, quando vais fazer um piquenique, exatamente, esse termo foi inventado, sabes por quem? Foi por um físico e químico escocês em 1892. Pois é, se pensas que o termo é recente, há outros termos mais recentes, mas este data de 1892.

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1: São 60 minutos de música com curiosidades na tua rádio, curiosidades daquelas que não contribuem muito para fazer avançar o teu dia-a-dia, mas lá que é bom saber, que eu também gosto de saber e aprendo aqui contigo também. Sabias que a quando do seu aparecimento, estamos a falar do biquíni, isto foi em 1949, o biquíni foi proibido na França, na Espanha, na Itália e até na Bélgica também. 60 minutos de música e curiosidades na tua rádio.

60 minutos de música com curiosidades na tua rádio com Gabriel Antunes. Curiosidades daquelas que não contribuem propriamente para fazer avançar o teu mundo, mas olha, é bom saber, não é? Curiosidades como esta, por exemplo, sabias que existe a Disney University? Não, mas não é para ires brincar para lá. É para formar especificamente os empregados, as pessoas que trabalham nos parques da Disneylandia. Chama-se a Disney University. Música, curiosidades durante 60 minutos na tua rádio. Para ti que vais na estrada, boa viagem. Olha, obrigado pela boleia, ok?

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2: E então nós, aproximadamente esta hora, tocamos duas seguidinhas. Dessas mesmo, dessas que tu recordas com saudade, saudade. Essa palavra portuguesa e bem

Não há uma sem duas. Isso mesmo, são duas das antigas que tocam seguidinhas na tua rádio. Hoje abrimos em português com Miguel Ângelo e os Delfins. Não há uma sem duas. Pois é, quando chega uma antiga, logo a seguir chega a outra. E normalmente dizem eles, não é? Temos que estar de acordo que a segunda vem a seguir à primeira. Isso também se pode discutir, não é? Depende do sentido por onde nós começarmos a coisa, não é? Se começarmos para o fim, há sempre uma primeira, mas pode ser a última, não é? Portanto, isto é um debate que devemos ter isso. Um dia destes, reunimos todos em um sítio qualquer, fazemos aí um, sei lá, um live. E vamos reunir, vamos chegar à conclusão disso, não é? Qual é que é o primeiro, está no fim, está no último, começamos pelo fim, se a primeira vem a seguir à segunda, ou a segunda pode ficar antes da primeira. Pronto.

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1: 60 minutos de música com curiosidades na tua rádio. Curiosidades como esta, por exemplo. Sabias que em 1993, mais exatamente, um pedaço de queijo do Tibete foi vendido em leilão? Até aqui, nada de especial que o queijo do Tibete, que eu não sei se é bom, nunca provei nenhum, mas pronto. Aqui a questão é que o bocado de queijo, portanto, que foi vendido em leilão em 1993, tinha 200 anos. Portanto, se a matemática está certa, continuando ainda aqui na senda dos nossos debates, ora, portanto, o queijo devia ser de 1793. Portanto, foi vendido em 1993. E então o que é que acontece? Este bocado de queijo do Tibete, com 200 anos, foi leiloado por 1.200 euros.
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1: 1, 2, 3, 1.200

60 minutos, ou seja, uma hora de música com curiosidades na tua rádio. Caso pretendas me contactar, podes fazê-lo, deves fazê-lo. Estou à espera dos teus mails, por exemplo, para ondadogabriel@gmail.com. E também há um número de telefone por onde podes mandar mensagens, por exemplo, pelo WhatsApp.

Praticamente a concluirmos mais uma hora de música com curiosidades na tua rádio, curiosidades daquelas que não contribuem propriamente para fazer avançar o teu dia, mas lá que é bom saber é. Ora, curiosidades como esta, por exemplo, sabias que alguns aeroportos na Inglaterra utilizam músicas da Tina Turner, sabes tu para quê? Para espantar os passarinhos das pistas de voo dos aviões, das pistas onde eles descolam e onde eles aterram. Portanto, eles lá para aquelas bandas, eu gostava de saber bem porquê, mas pronto, utilizam certas músicas da Tina Turner para meter medo aos vizinhos, aos pássaros. Coitada da Tina Turner, vai. Música muito bonita daquela tem, não é? Agora, os pássaros, pronto, temos que perceber que os pássaros não gramam a Tina Turner, pronto. Final de mais uma hora de música com curiosidades do teu rádio.

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1: São 10 horas.
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3: Muito boa noite, sejam bem-vindos à nossa emissão de hoje. Escutámos os primeiros sons dos Rádio Macau. Pois é, a nossa emissão vai ser em português, mas dizer-vos que a emissão de hoje é de terça-feira, dia 21 de julho de 2026. É o dia de São Lourenço de Brindisi. É o dia da comida não saudável. O dia é o 202 e, já sabes, a semana é número 30. E se eu te disser que já percorremos 55,3 neste ano de 2026, a lua de hoje está na fase crescente. E então a música, pois é, que música nos traz hoje? Pedra d'Era, vamos começar com a música de tradição e raiz populares, a Vila Perfumada do Fundão. Vamos lá. Gostaste? Os primeiros toques não são maus.

depois desta, pois é, do grupo Ordinário Red Roda, vem o Kim Barreiros com uma mulher de 40. Ai, senhores, até eu ficava contente. Até ela me contenta. Viva a mulher de 40. Pode ser 3 ou 4.

0: não é necessário, nós já voltamos aqui a ouvir este tema por Portugal, mesmo apenas vamos aqui aos dias da história com o Daniel Vieira. Recuamos até ao ano de 1415, quando Portugal começou a ser grande. Vamos à conquista de Ceuta com o Daniel Vieira e os dias da história. Já voltamos a este tema.
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0: Foi nesta data que uma armada portuguesa, comandada pelo rei Dom João I e composta por mais de 200 de navios, ancorou ao largo da cidade norte-africana de Ceuta e desembarcou 20 de milhares de soldados. Seguiu-se o assalto às muralhas da cidade, que foi tomada sem oferecer grande resistência. Ceuta foi saqueada e, após a consagração da mesquita em igreja cristã e a atribuição do comando militar e da respectiva guarnição, o exército regressou a Portugal. A armada saíra de Lisboa a 25 de julho e fizera escala em Lagos, onde Dom João I divulgara o objetivo da expedição, que havia sido mantido em segredo até então. As razões que levaram os portugueses a tomar Ceuta são, desde há muito, discutidas pelos historiadores. Motivações políticas ligadas à necessidade de obter prestígio para a nova dinastia de Avis, junto das potências europeias, causas ideológicas relacionadas com os ideais de cruzada e razões geoestratégicas ligadas ao combate à pirataria morisca e à proteção da costa algarvia são as mais evidentes. A expedição a Ceuta foi uma iniciativa tipicamente medieval que interessava sobretudo às elites nobiliárquicas, embora outros setores sociais estivessem igualmente interessados. Seja como for, a expedição só foi possível após a assinatura de paz entre Portugal e Castela em 1411. Dom João I hesitou entre manter a cidade ou abandoná-la após o saque. Possivelmente, Ceuta era apenas o primeiro passo do velho projeto de reconquista do Maghreb ao mundo muçulmano. No entanto, a realidade foi bem diferente. Ceuta foi cercada pouco depois, necessitando de socorro urgente do reino, situação que se tornou recorrente. A expansão portuguesa em Marrocos foi promovida por Dom João II e Dom Manuel, mas declinou com Dom João III, tendo conhecido o seu derradeiro episódio na Batalha de Alcácer-Quibir, em 1578. Ceuta permaneceu na coroa de Portugal até 1640, data em que o seu governador recusou aclamar Dom João IV e manteve-se fiel a Filipe IV de Espanha. 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

Temos a previsão do estado de tempo para amanhã, segundo o IPMA, Instituto Português do Mar e da Atmosfera, que nos vai reservar para quarta-feira, 23 de julho de 2026. O céu pouco nublado limpo, a apresentar períodos de muito nublado no litoral oeste até o meio da manhã. Nebulosidade que poderá persistir em alguns locais da faixa costeira das regiões norte e centro. O vento fraco ou moderado até 25 km da preliminar do quadrante oeste. Nebulina no verão matinal e alguns locais. Pequena subida da temperatura, em especial da máxima, no interior e no Algarve. Estado do mar, costa ocidental, as ondas de noroeste inferiores a 1 metro e a temperatura do mar entre os 19 e os 20 graus. A costa sul, ondas de sudeste inferiores a 1 metro e a temperatura do mar 20 a 21 graus. Patrícia Gomes e Patrícia Marques.

o João Couto, os meus amigos, Janeiro, Solidão e Luís Caracol. No tarde, também o Buba Espinho e Miguel Araújo, ou melhor, este é para a segunda.

0: É verdade, este magnífico trabalho dos Cara de Espelho com o Corridinho Português. Na segunda hora vamos trazer-vos histórias bem interessantes, datas que são importantes na nossa história e que vamos ter todo o gosto em ficar aqui convosco. Deixem-me dizer-vos que aos domingos há um programa que faz furor e é apresentado das 3 às 5 da tarde.
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0: Na segunda hora vêm aí os meus amigos, a participação para o João Couto, que vem com os meus amigos, e depois vamos fazendo aqui uma sequência de mais 3 músicas. Vem janeiro com o trabalho Solidão e completamos a sequência com o bonito trabalho de A Metade a Pertencer, a Luís Caracol. Quanto a nós, não me esqueço de vos dizer que estamos por cá na segunda hora, daqui a pouco, e vamos ao sinal horário das 23.
1: 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São 11 horas.

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2: Só grandes músicas, bem-vindos à segunda hora da nossa emissão de hoje. Vamos então, porque o prometido é devido. E cá estão eles. Cá estão eles? Não. Cá está ele. Ele chama-se João Couto e os meus amigos.

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Demonstrou, desde cedo, um talento invulgar para o estudo das línguas e da teologia, ao tornar-se um dos religiosos mais eruditos do seu tempo. Conta-se que dominava várias línguas, entre as quais latim, grego, hebraico, alemão e francês, o que permitia pregar e dialogar diretamente com diversos países e tradições religiosas. Ao longo da vida percorreu grande parte da Europa em missões de evangelização e de reforma da Igreja. Pregou em países como a Itália, a Alemanha, a Áustria, a França, a Espanha, a Bélgica, a Suíça, a Hungria e Portugal, ao desempenhar também importantes missões diplomáticas ao serviço da Santa Sé. Foi um defensor empenhado da fé cristã durante o período da Reforma Protestante e participou em debates teológicos e promoveu o diálogo através do conhecimento profundo da Bíblia. Faleceu em Lisboa a 22 de julho de 1619, precisamente no ano em que completava 60 anos, durante a sua segunda viagem à Península Ibérica. Encontrava-se em Portugal numa missão diplomática junto do corpo espanhol, ou da corte espanhola, na procura de defender os direitos do reino de Nápoles. Embora tenha morrido a 22, a festa litúrgica celebra-se a 21, conforme o calendário romano. Foi beatificado em 1783 pelo Papa Pio VI e canonizado em 1881 pelo Papa Leão XIII. E agora não é Papa, mas é, na verdade, um grande escritor, um grande compositor de canções, e a canção de António Variações.

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Olá, estou por aqui, pois é, eu estou bem, espero que estejas bem desse lado também. E agora vou falar-te do dia da comida. Há quem diga que é o dia da comida saudável, mas também há quem diga que é o dia da comida não saudável, que se celebra hoje, a 21 de julho, e é um daqueles que despertam um sorriso logo à primeira vista. Afinal, quem nunca teve vontade de trocar a salada por uma fatia de pizza, um hambúrguer suculento ou uma generosa fatia de bolo? Mais do que incentivar o sucesso, a convida a fazer uma pausa nas prescrições alimentares ou nas restrições alimentares, como preferirem. E recorda que no contexto de uma alimentação equilibrada, há espaço para saborear aquele prato preferido sem sentimentos de culpa. O importante é que estas escolhas sejam ocasionais e façam parte de um estilo de vida saudável.

ou calorias de baixo calor nutricional. Hambúrgueres e batatas fritas. Pizzas, snacks e aperitivos industrializados. Refrigerantes, doces, chocolates e repousados, gelados, bolos recheados, bolachas recheadas, cachorros quentes e outras refeições de fast food. Quem segue uma alimentação equilibrada sabe que não é necessário eliminar por completo os alimentos do que mais gosta. Muitos nutricionistas defendem que alguma flexibilidade ajuda a manter hábitos alimentares saudáveis a longo prazo. Por isso, alguns aproveitam para fazer uma refeição livre ou saborear um prato especial ou uma sobremesa que normalmente reservam para ocasiões especiais. A ideia não é exagerar, mas desfrutar da comida de forma consciente e com prazer. O equilíbrio é o segredo.

recomendação dos profissionais de saúde continua a ser a mesma. A base da alimentação deve incluir fruta, legumes, frutíferas, cereais integrais, leguminosas e fontes de proteína de qualidade. Uma alimentação saudável não significa nunca comer hambúrguer ou um pastel de nata, mas fazer boas escolhas na maior parte do tempo não se pretende, com o festejo, incentivar maus hábitos alimentares, mas recordar que a alimentação também deve ser uma fonte de prazer. Afinal, o equilíbrio consiste precisamente em cuidar da saúde, sem abdicar de vez em quando os pequenos prazeres do sabor, o bom sabor que a boa mesa nos traz, porque uma fatia de bolo, um hambúrguer ou um gelado artesanal dificilmente farão mal. O que realmente faz a diferença é o que escolhemos comer na maior parte dos dias. E agora, chutos e pontapés é a sua banda, mas ele é o Tink e traz-nos o lar. Vamos estudar como é o lar do Tink, com chutos aos pontapés.

Ana Espadinha. Pede pura e simplesmente Leva-me a Dançar. Pois claro, depois da dança de Tiago Nacarato, ela gostou tanto que agora pede-se Leva-me a Dançar com este magnífico. Deixem-me dizer-vos que, de uma forma resumida, aqui vos deixo o estado de tempo segundo o IPMA, Instituto Português do Mar e da Atmosfera, que nos reserva para amanhã. A nebulosidade matinal no litoral oeste, pequena subida da temperatura. Também quanto à programação, ela está aí para quarta-feira já a seguir. De sons às costas com o Lino Galveias, depois o Daniel Vieira com o Clube Megahertz, a partir das 17. O fim de tarde com o António Pedro está a partir das 19. E o Super Kizomba com o DJ João Sol a partir das 20. Às 21h, a onda do Gabriel com o Gabriel Antunes. E o encontro connosco, já sabes, está marcado amanhã, depois das 10 da noite. Por isso, deixo-te um abraço, desejo-lhe uma extraordinária noite e um bom dia de amanhã, que acordes com um sorriso enorme. Uma boa noite e bons sonhos para aqueles que acreditam.

Dedico este tema a todos os anjos sem asas que existem pelo mundo fora. Todos temos uma história de vida e a Carminho tem a dela. Tu, que viste este tema, que o recebeste com todo o teu amor, se as tuas asas, ou as asas de alguém que conheces ou amas, foram arrancadas pelas tormentas, não estás sozinho.

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2: É meia-noite.
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Bom dia a todos os nossos amigos da Rádio Portugal Star, companheiros desta viagem maravilhosa pelo mundo da música que nos leva a muitos cantos do nosso mundo. Neste Berlim de Azul flutuante no espaço, vamos ouvir músicos de muitos países e diferentes estilos. Eu sou o Lino Galveias e a Portugal Star é a rádio que está sempre a bombar. Começamos com uma homenagem a Frei Hermano da Câmara, um músico bem conhecido da nossa praça, que nasceu a 12 de julho de 34, fez no domingo passado 92 anos, muitos parabéns, e que é um monge beneditino português, nascido numa família aristocrática ligada ao fado, mas usa a música para cultivar a paz também. E por isso, uma homenagem a este senhor tão importante no fado também, Frei Hermano da Câmara, com uma composição linda, linda, linda, que é O Rapaz da Camisola Verde, uma obra de arte de Pedro Homem de Melo, uma composição de 1954, um poema, e que o Frei Hermano da Câmara cantou no álbum Túnica Negra de 1973. Um marujo com a sua franja negra e a boina, dizem, alguns analisam, alguns que será um poema homoafetivo também, e aqui está, uma grande homenagem a uma das grandes composições também, um dos grandes poetas do fado, Pedro Homem de Melo. E vamos seguir a viagem no nosso na nossa nau musical, e por isso que tal também cantar um dos grandes da música brasileira? Pelo que li, está no hospital, é o Milton Nascimento Bituca, nascido no Rio de Janeiro, foi depois viver para Minas Gerais. E depois que foi para Belo Horizonte e ali conheceu amigos, o Clube da Esquina, tantas composições lindas, e esta é O Cio da Terra, que vamos ouvir agora, uma obra composta com Chico Buarque em 77, a relação do trabalhador com a natureza, o ritmo do ritual e o ciclo do cultivo, a colheita e a fecundação do solo. E Milton Nascimento, oxalá que se cure. E cá está, o Cio da Terra.

Nesta senda por boa música, chegamos a Riad, na Arábia Saudita, para escutar Sira, um nome em árabe que significa história ou jornada, e elas combinam, fundem os ritmos tradicionais do Médio Oriente, cantados no dialeto saudita, com riffs modernos do barroco e do psicadelismo. Elas juntaram-se em 2022, e são uma banda totalmente feminina, de Riad. São a Nora, Haya, Mish e uma música misteriosa, sempre mascarada, Thing.

É ler as estrelas no céu que chegamos à Palestina. Uma colaboração de um álbum de Belly chamado 96 Miles from Bethlehem, 96 milhas de Belém. Belly é uma rapper e compositor de renome nascido na Cisjordânia, Palestina, e criado no Canadá. Eliana é uma cantora chilena e palestiniana que mistura música árabe com rhythm and blues e pop. E o MC Abdul, que também já ouvimos aqui, um rapper adolescente nascido na faixa de Gaza e que ficou bem conhecido pelas rimas.

e pelas suas letras bem explícitas sobre o que se passa naquela região ali. E por isso vamos escutar uma colaboração deles, que se chama Maktub. Está escrito.

e vamos abrir o baú. Lembram-se de um grupo de rap angolano que se formou em 92? Cudi, Jeff Brown, Paul G, Big Nelo. São os SSP, Southside Posse, ou o Bando do Lada da Margem Sul. E eles ficaram bem conhecidos por uma música que bombou bué em Portugal. People, canta comigo essa queta. Vamos ouvir e recordar.

Pues, que me manda, que te é uma gíria para dança, ritmo, e de Angola. É maravilhoso ouvir isto. E, tantas vezes. E que tal um grupo Tuga? Eles são os Companhia Algazarra e são bem conhecidos por combinar música tradicional com cigana, árabe, ska, latina, reggae, música balcânica. Eles tocam juntos desde 2004. São Helder, Luís, Francisco, Gil, outro Francisco, Paul, o Mateia e o Diogo. E tem já muitos álbuns. Um álbum que vamos escutar aqui é o álbum A Festa Continua, de 2013. E porque é domingo e podemos dar aquela dentadinha maravilhosa, vamos curtir uma música chamada Pudim.

Aquela música que conhecem o melodia, mas não sabem o nome, está de volta. E esta é da Jamaica, um dos primeiros êxitos do ska, que se chama Oh Carolina, e que teve uma versão mais recente pelo rapper Shaggy. Mas é de 58, a gravação, lançada em 60, uma das primeiras composições êxitos do ska, e esta é dos Folks Brothers. John, o Mico e o Eric Joseph são os Folks Brothers, e esta é O Carolina.

pipo, canta comigo essa que tá boa. E vamos curtir mais músicas fantásticas. Jazz, aquelas músicas maravilhosas, aqueles instrumentais. E esta é de um músico de Toledo, Ohio, Art Tatum. O Art Tatum, nome de Arthur Tatum, foi um pianista de jazz quase totalmente cego. Desenvolveu uma arte que contrastava com a sua personalidade mais introspectiva, e ele era bem exuberante em palco. Então, no seu piano, Art Tatum vem-nos deliciar com esta The Shout.

A Arménia é uma ex-república soviética no Cáucaso, entre a Ásia e a Europa, com os seus templos cristãos, é a mais antiga nação cristã, e que tem como capital Yerevan, e está ali entre a Geórgia e o Azerbaijão. Parece que já fizeram as pazes. Oxalá, e tem um povo muito orgulhoso da sua história. Tem ali um monte Ararat também, que olha por si, e é um país com muita cultura. E é a terra também da Ala Levonian, que nasceu em Afshar, em 75, e que já recebeu prémios como trabalhador honorário da cultura da República da Arménia, e é uma embaixadora da boa vontade da UNICEF também no seu país. E é artista, é cantora, e traz-nos música. Ela então vem-nos embelezar a nossa tarde com Loti Yar.

Portimão e Faro dão as mãos nesta próxima música. O Edmundo Inácio, penso que já conhecerão do programa The Voice, do Festival da Canção, uma voz fantástica e músicas lindíssimas. E peculiar é o nome artístico de João Quintela, é de Faro, bem jovem, e que entrou aos 8 anos no Conservatório Regional do Algarve. E eles dão as mãos nesta música. O vídeo homenageia e a canção homenageia os famosos Almeidas, os que deixam as nossas cidades assim limpinhas durante a noite, enquanto dormimos. E esta é Relento.

0: E à Serra da Lozã vamos para conhecer os One Love Family, um grupo de reggae que penso que ainda vive por ali e tem projetos de agricultura biológica, de bem-estar, espiritualidade. E o Jaluman foi um dos pioneiros do reggae em Portugal. Ele também colaborou com o som de Lola, mas nos One Love Family, numa família, e trazem-nos boas vibrações. Eles, então, pais, filhos, tocaram em Paredes de Cor, a Sudoeste, foram a alguns países da Europa e trazem-nos esta música do álbum Hallelujah, de 2007. Botem que lutar!
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Amman, na Jordânia, terra de Wassam Kutab, que com as suas ligações também à Palestina, penso que, pelo que leio, vive nos Emirados Árabes Unidos, mas ele é dali da Jordânia, capital Amman, e ele traz-nos Toz.

Arte do Paso Doble, uma música que todos já ouviram, por certo, mas não conhecem o nome. E esta música chama-se Espanha Cañi, também o Espanha Cigana, é um Paso Doble de Pascual Marquina Narro e que foi composta por volta de 1923 e tem os acordes e a famosa, enfim, nas touradas. E esta é uma versão com as castanholas. Orquestra Plaza de Toros, Espanha Cañi. Olé!

0: Já voltamos na Portugal Star e vamos deliciar-nos ainda com mais uma música de uma artista da cidade das Araucárias, no sul do Brasil, Curitiba. Ela chama-se Thaís Morel e é uma maravilhosa artista que canta e toca músicas do mundo, jazz, tudo misturado. E esta música é lindíssima, é segura o tombo da canoa e é fantástico. Já voltamos na Portugal Star.
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